0: No bloco.
1: No bloco.
2: No bloco.
1: Essa é a festa do respeito. Respeito, tolerância. Tudo isso é sinônimo de amor. Pra quem tá ligado, pode levantar a mão assim pro alto. Fazer paz e amor. Pode fazer, pra sair no DVD, só pra sair no DVD isso aí. Pra ficar bonito. Pra dizer que isso aqui é o nosso anseio, né? Nosso anseio maior. Resgatando do passado. Paz e amor. Paz e amor. É assim que é. Pode crer.

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0: Uma salva de palmas pra Tato, gente!
1: Muito obrigado, grande honra.
2: Parada obrigatória.
3: Parada obrigatória. Hacemos una pausa en la ruta.
4: ¡Stop! Esta 88.